0: ele tá viciado.
1: E aí, amiga? Você tá curtindo toda essa fervação?